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0: 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São 8 horas.
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0: Bom dia, são 10 horas em Portugal Continental e na Madeira, 9 horas nos Açores. Em destaque nesta edição.
1: Há 3 distritos com aviso laranja, é mais um dia de calor. Daqui a pouco seguimos os passos de uma caminhada de protesto na Arrábida contra a privatização de 5 praias e ouvimos as vozes dissonantes que se fizeram ouvir no Congresso do PSD, que termina hoje em Anadia.
0: Notícias, edição da jornalista Alexandra Sofia Costa.
1: É um domingo de calor, há 3 distritos com aviso laranja, Vila Real, Bragança e Guarda. A persistência de valores muito elevados da temperatura máxima vai manter-se nestes distritos até terça-feira, dizem as previsões. O resto do país, com exceção de Lisboa, Leiria, Aveiro e Faro, está sob aviso amarelo do IPMA, devido às altas temperaturas esperadas para estes dias. Por esta hora, há uma caminhada na Arrábida contra a tentativa de privatização de 5 praias. Deslarguem a Arrábida, deslarguem a carregar nos erros à moda de Setúbal. É a palavra de ordem dos tubalenses face à pretensão dos proprietários da herdade da Comenda em apropriar-se de várias praias da Arrábida. Daniela Rodrigues, ativista e promotora desta caminhada, deslarguem a Arrábida, explica o que está em causa.
2: Está em causa o facto de os proprietários da herdade da Comenda reclamarem junto das autoridades o direito à posse da praia, inclusivamente do areal. E é isso que nós, população, nesta marcha cívico-popular, vamos denunciar no dia de hoje. Porque somos muitas, e estamos absolutamente certos do nosso direito inalienável à fruição destes espaços que são pertença a todas estas pessoas.
1: O alerta da população nesta caminhada, já há acessos condicionados e vedações a praias e ao Parque das Merendas, denuncia Daniela Rodrigues.
2: O acesso está condicionado, ou seja, na prática tem-se tornado gradualmente cada vez mais difícil o acesso às praias, porque neste momento, no que diz respeito ao Parque das Merendas da Comenda, já não se pode levar carro, porque neste momento a cancela foi antecipada cirurgicamente para a zona do restaurante que marca o arranque desta nossa caminhada de denúncia. Assim como só podemos aceder ao parque, nomeadamente da Praia da Figueirinha, caso tenhamos reserva para almoçar ou para o que seja. É claro que nós somos absolutamente apologistas da proteção do Parque Natural da Arrábida. Quantos menos carros, melhor. Se uma parte não pode ir, ninguém pode ir. Ou se todos podemos ir, todos deveremos ir.
1: Os donos da herdade da Comenda reclamam a posse de 5 praias da Arrábida e evocam uma aquisição de 1864. O processo está neste momento em tribunal. O Ministério Público opõe-se. A Agência Portuguesa do Ambiente, que representa o Estado, também. A Câmara de Setúbal também diz que as praias são públicas, mas não faz parte deste processo. Há 21 portugueses retidos na República Dominicana, isto na sequência de um incêndio num hotel, um resort em Baia e Ibé, na República Dominicana. O Ministério dos Negócios Estrangeiros português admite que este número de portugueses possa até ser superior, uma vez que foram retiradas 1.700 pessoas do resort onde aconteceu o incêndio. De acordo com o Ministério de Paulo Rangel, os 21 portugueses estão todos bem, estão a ser realojados noutras unidades hoteleiras. O cônsul honorário da República Dominicana também está no terreno. As causas deste incêndio que destruiu quase todo o resort ainda não são conhecidas. 8 anos depois de abandonar o partido, Santana Lopes está de volta ao PSD. Foi a grande surpresa desta madrugada no Congresso Nacional em Anadia. No discurso de regresso deixou elogios a Luís Montenegro, mas também se ouvem neste Congresso vozes dissonantes da estratégia do Governo, sobretudo no que toca a alianças parlamentares. Se Luís Montenegro equipar o PS ao Chega sobre sobre entendimentos na Assembleia da República, há quem considere, Inês Ameixa, que o tratamento deveria ser diferente.
3: O Governo deve procurar sempre o diálogo, mas deve privilegiar acordos com o Partido Socialista e não com o Chega. O entendimento é de André Pardal, que lidera uma lista alternativa ao Conselho Nacional.
4: O Partido Socialista, que com todas as diferenças ideológicas que temos, é um partido confiável e um partido que tem o seu projeto, mas que em muitas matérias, e muitas matérias de soberania, por exemplo, são conciliáveis.
3: Até porque...
4: Está provado que esta forma de alternar entre acordos pontuais com um e com o outro dá um mau resultado, porque efetivamente o Chega, como todos os partidos populistas, não são partidos em que se possa confiar.
3: Ouvido pela Antena 1, o social-democrata diz mesmo que o objetivo do Chega é canibalizar o PSD. Já Carlos Eduardo Reis, do PSD Braga, também tem posição diferente da atual liderança no que toca a entendimentos com a oposição.
5: Temos que chamar o Partido Socialista para esta responsabilidade. E, portanto, eu acho que é aí que há uma pequena divergência. Eu não me satisfazia só com o Chega, mas continuava a insistir para um envolvimento do Partido Socialista neste diálogo.
3: Quanto às críticas de Passos Coelho...
5: Merece ser ouvido. Temos que saber, muitas vezes, quando não gostamos, encaixar essas críticas para podermos seguir em frente.
3: Também para André Pardal, são críticas que devem ser ouvidas.
4: Deve ser ouvido, e deve haver uma palavra que eu gostei de ouvir no discurso do Dr. Luís Montenegro, que é humildade. É humildade na ação governativa, mas também humildade para ouvir críticas.
3: Vozes no Congresso do PSD, que elege este domingo os novos órgãos nacionais e consagra Luís Montenegro como líder do partido por mais 2 anos.
1: As vozes dissonantes, é preciso chamar o PS para o diálogo, dizem. Os trabalhos no Congresso Nacional do PSD retomam esta manhã. Até às 11 são votadas as listas candidatas aos órgãos nacionais. Para a 1 da tarde está marcada a sessão de encerramento com o discurso de Luís Montenegro. Esse discurso vai ser seguido em direto aqui na Antena 1 com uma emissão especial. J.D. Vance, o vice-presidente dos Estados Unidos, já está na Suíça. A delegação iraniana também já lá está desde ontem para um novo encontro. O ministro dos Negócios Estrangeiros do Irão disse há pouco que os Estados Unidos não conseguiram garantir ainda um cessar-fogo no Líbano, que esse é o tema central da reunião de hoje na Suíça. De acordo com os jornais de Israel, o primeiro-ministro Benjamin Netanyahu ordenou às tropas israelitas para cessarem os combates no Líbano, com exceção da zona das colinas de Nabatieh. Enquanto isso, o estreito de Hormuz permanece fechado, diz a agência de notícias iraniana Fars, citando uma força militar. A Guarda Revolucionária do Irão não permitiu até ao momento a passagem de nenhuma embarcação pelo estreito. No Mundial de Futebol, mais logo, Cabo Verde joga com o Uruguai, a Espanha enfrenta a Arábia Saudita e a Bélgica joga com o Irão. Nos resultados desta madrugada, o Japão goleou a Tunísia. 4-0 foi o resultado da partida. A Tunísia foi assim eliminada. Já o Curaçao conseguiu o primeiro ponto de sempre ao empatar a 0 com o Equador. Visitamos agora a exposição Pares Ímpares 1, no Centro de Arte Contemporânea de Coimbra. É a primeira exposição que nasce da parceria entre o município de Coimbra e a Fundação Arpa Desenhos, de Vieira da Silva. A ideia é, Horácio Antunes, mostrar ligações comuns, algumas bastante improváveis, entre artistas contemporâneos portugueses.
6: Uma exposição que reúne trabalhos de mais de 50 artistas nacionais e internacionais que pretende contar histórias.
7: Eu sinto que esta exposição tem muitas histórias para contar e expande-se muito para lá das obras que aqui estão, conta histórias de vários contextos e eu acho que pode expandir muito o imaginário dos nossos visitantes.
6: Nuno Faria é o curador da exposição que reúne 35 pares de obras, 70 quadros de pequeno médio formato. Fala do percurso expositivo em que artistas contemporâneos desafiam a observação de trabalhos que se relacionam e aproximam.
7: Muitos desses artistas são artistas que não têm sido muito mostrados e, portanto, este dispositivo de montagem eu acho que funciona de forma muito interessante aqui no espaço, mas como podemos expandir estas histórias.
6: Nuno Faria mostra-nos um exemplo de como conseguiu aproximar os artistas aos pares, juntando a Aurélia de Sousa a Maria Helena Vieira da Silva.
7: A pintura da Aurélia, uma pequena pintura, uma preciosa pintura de natureza morta, umas romãs, e da Vieira da Silva também uma pequena pintura muito pouco conhecida, título em francês, mas em português é Eu a Refletir sobre a Pintura, é um autorretrato. Pinturas que, olhando para elas lado a lado, não têm proximidades formais ou estéticas, mas são duas grandes mulheres artistas portuguesas que nasceram no mesmo dia, 13 de junho, dia de Santo António. Por exemplo, António Charrua, e ao lado dela está uma do António Palolo. O Charrua foi uma figura tutelar, muito influente, muito inspiradora para um conjunto de outros artistas. O Palolo, o Lapa, o Cotileiro, o José Pedro Croft.
6: Obras da coleção da Fundação Arpades Enes Vieira da Silva, do município de Coimbra, do Estado Português e de particulares. A primeira de 4 exposições que vão acontecer até outubro do próximo ano.
1: Esta exposição pode ser visitada até o dia 20 de setembro no Centro de Arte Contemporânea de Coimbra.
0: Edição de Alexandre Sofia Costa, simultâneo RTP Antena 1, RTP Antena 1 Açores e RTP Mundo. 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

0: 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São 14 horas.
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10: Bem-vindos à segunda parte do programa com o Dr. Miguel Paiva, economista e presidente do Conselho de Administração da ULS de São José.
11: Boa tarde, Sr. Presidente. Sabem que estão a ser aplicados os fundos do CRR à saúde mental?
12: Sim, sei alguns. Nós aqui estamos a fazer um grande investimento aqui ao lado, num edifício para a psiquiatria forense, e portanto é um investimento grande. Estamos também a fazer uma unidade no âmbito da psiquiatria da infância e da adolescência, na unidade de Dona Estefânia, também construir um edifício novo. Estamos a fazer valorização de outro espaço, e portanto nós aqui estamos a fazer investimentos muito significativos. Na unidade local de saúde, onde eu vinha, por exemplo, no Entor e Voga, estamos a construir neste momento uma unidade de internamento com 30 camas para internamento de saúde mental, que era uma coisa que não existia naquela região. E portanto, isto para dizer que, com este pequeno exemplo, dizer que nós estamos aqui a fazer um investimento na área da saúde mental que penso que andará na ordem dos 7 milhões de euros. No Entre Dor e Voga, onde eu vinha, estavam a fazer também um investimento na mesma magnitude. E portanto, em conclusão, a saúde mental foi um dos eixos prioritários de aproveitamento de verbas PRR. Os investimentos estão a concretizar-se.
10: Pensa que pode haver um lobby dos utentes para a saúde mental? Quais seriam os benefícios?
12: Bom, sabe que não me cabe a mim constituir o lobby dos utentes. A mim, quando mim, pode constituir o lobby dos administradores hospitalares. Mas o lobby dos utentes, eu se fosse utente faria, não é? Acho que era importante, porque se conseguirem constituir um lobby no sentido positivo, que é trazer para cima da mesa da discussão e dos centros de decisão os problemas que afetam os doentes e as famílias dos doentes com patologia mental, eu no vosso lugar não perdia tempo.
10: O problema é que há muito poucas associações, grupos de interesse, digamos assim, suficientemente organizados para se poderem mobilizar no sentido de favorecer esta medida, não é? De criar um lobby, até porque, dada a sua complexidade de exercício, não é?
12: Sim, repare, há algumas organizações, nomeadamente familiares de doentes com patologia mental, que têm tido trabalho muito notável, muito apreciável. Há algumas instituições, algumas também com colaboração até de próprios profissionais do setor, que também têm vindo a desenvolver um trabalho muito interessante. Mesmo há bocadinho estávamos a falar de PRR, o PRR também tem apoiado algumas instituições privadas e associações em alguns investimentos, e portanto existem essas oportunidades. Eu acredito que não seja fácil. Acho que não seja fácil, mas parece-me que o importante é olhar para as experiências que já vão tendo sucesso e procurar replicá-las.
13: As barreiras sociais, que são obstáculos, são verdadeiros obstáculos à inserção dos enfermos mentais na sociedade, têm feito ou não progressos ao longo do tempo recente da humanidade?
12: Eu penso que tem havido progressos. penso que tem havido progressos. Desde logo porque hoje fala-se mais de saúde mental. Repara, hoje existe uma rádio com pessoas de patologia de saúde mental. Há 20 anos não existia. E, portanto, o caminho tem seguido num sentido positivo. Se me pergunta se o ritmo é suficiente, ou se me pergunta se já atingimos um nível de capacidade de integração, de compreensão pela parte da sociedade, ou até de eliminação dessas barreiras sociais que me está a dizer, provavelmente ainda não. E, portanto, ainda há trabalho a fazer. Eu acho que a existência destas rádios, de uma rádio como esta, e a oportunidade de termos uma entrevista, que eu devo dizer, das várias entrevistas que vou dando, esta até está a ser das mais difíceis. Ou seja, vocês fazem perguntas que obrigam verdadeiramente a pensar e demonstram que prepararam com competência esta entrevista, e por isso dou-vos parabéns. São exatamente a demonstração de que é não só possível, como há espaço na sociedade, entre aspas, normal, para acolher e integrar pessoas com esta circunstância particular que vocês neste momento vivem.
8: Sr. Miguel Paiva, conhece algum modelo de gestão hospitalar que favoreça a saúde mental? Qual? Estaria na disposição de implementá-lo?
12: Nós temos que integrar, repare, a linha da saúde, a linha do programa de saúde mental é de tirar isto, tirar o foco dos hospitais para os integrar na comunidade. Isto para dizer também que nós, em termos da gestão da saúde, uma organização de saúde, nós devemos integrar a área da saúde mental como uma outra área qualquer, ou seja, nós não vamos, digamos assim, ter um administrador para a saúde mental. Não é isso que faz sentido, está a ver? Num conselho de administração. O que faz sentido é que nós encontremos no desenho global das nossas respostas também a saúde mental, ao mesmo nível que nos preocupamos com a gastroenterologia ou com a cardiologia. É isso que nós precisamos de fazer, com as especificidades e particularidades que a saúde mental tem. Isso é que é muito importante. Aquilo que nós estamos a fazer é exatamente procurar seguir esse caminho, ou seja, integrar na nossa resposta assistencial global esta questão da saúde mental em todas as suas dimensões, procurando que os nossos doentes sintam, por um lado, que encontram respostas e que sintam que melhoram, não é? Que é muito importante, assim, eu sinto melhor, eu sinto que valeu a pena ter passado por este processo de tratamento, mas, por outro lado, sintam que depois as portas se abrem. E esse é o nosso signo. É para isso que estamos a trabalhar e penso que, inclusivamente, esta instituição é uma instituição que tem um exemplo de resultados a nível nacional muito, muito interessante. De resto, somos visitados por muitas, e o nosso exemplo assistencial é seguido por muitas instituições, às vezes nacionais e até internacionais, e, portanto, o nosso foco vai ser continuar nesse caminho.
10: Eu não queria insistir demasiado neste ponto, mas que acabou de referir, aliás, mas também por ser tão importante para nós, penso que vale aqui a pena dar um forcinhozinho e tentar perceber melhor, porque é assim, se os hospitais têm de facto um foco na recuperação, no tratamento e na recuperação do doente mental, e se a sociedade civil vai ser chamada a intervir e a participar neste processo de recuperação, de que lado é que fica a responsabilidade? Ou seja, quem é que vão ser os agentes responsáveis por realmente efetivar não só os condicionalismos, ou seja, aquilo que a pessoa necessita para a sua recuperação, como também a eficácia de todo o processo, como é que depois será avaliada? Questões muito importantes que não têm só a ver com medicação e com a toma da medicação e com internamentos e problemas diretamente relacionados com a saúde do indivíduo. Nós lutamos com muitas clivagens, nomeadamente em termos de trabalho, que já foi falado aqui, em termos de habitação, por exemplo, do custo de vida, da autonomia, não é? Da nossa própria autonomia. São questões que muitas vezes podem parecer um pouco transparentes e invisíveis, mas que são muito importantes.
12: E você acaba de tocar num ponto verdadeiramente importante, que é, nós, enquanto instituição, nós somos um hospital, somos uma ULS, neste caso com um hospital, Júlio de Matos, temos uma missão de tratar. Mas, na verdade, o doente só se pode considerar reabilitado quando se consegue integrar na sociedade. E hoje há um conjunto de desafios que não são apenas da saúde mental, mas que, porventura, na saúde mental se sentem com mais acuidade, que é o desafio da habitação, que hoje é um desafio difícil para todos e para quem, em cima de tudo, ainda tem este problema, é mais difícil. E para aí tem que haver responsabilidades, e ainda aí há responsabilidade, quem é a responsabilidade, tem que ser uma responsabilidade partilhada. Nós, no setor da saúde, que cá estamos para assumir a nossa, mas temos que o assumir em conjunto com a comunidade, com as autarquias locais, com a segurança social, e portanto tem que, em conjunto, gizarmos planos e temos projetos para isso. Nós, por exemplo, temos aqui uma área, temos algumas residências que são disponibilizadas para adaptação à vida dos doentes já numa fase de reabilitação, que nós disponibilizamos para os doentes começarem a caminhar pelos seus próprios pés. Porventura, é uma solução de sucesso que, porventura, nós, se em vez de termos 7 ou 8 casas, tivéssemos 20 ou 30, provavelmente seríamos a dar resposta a mais pessoas. Mas é um caminho que temos que ir fazendo, e a responsabilidade, como lhe digo, para nós atingirmos, para estarmos mais próximos de responder a todas as necessidades existentes, tem que ser em conjunto com setor da saúde, setor da segurança social, autarquias locais, IPSS, as instituições particulares de solidariedade social, todos em conjunto, acho que terão que estar envolvidas nisto, porque senão não conseguimos atingir a plenitude das necessidades.
10: Obrigada.

0: Mais uma vez, boa tarde, Dr. Miguel Paiva. Uma pergunta que eu lhe gostaria de fazer era, estudos recentes indicam que Portugal é o segundo país da Europa com maior incidência de doenças mentais. Como é que podemos, enfim, reunir uma resposta coletiva que mova a sociedade, enfim, não digo a deixar uma certa resignação, mas tendo em conta que nós, enquanto portugueses, enfim, temos muita ideia da melancolia, da saudade, da tristeza, como, pronto, um certo modo de vida que tem sido vivido durante séculos como parte da nossa identidade enquanto portugueses. Como é que podemos, enfim, mobilizar consciências de modo a tentarmos, enfim, sabendo que a vida humana, a vida quotidiana é feita de altos e baixos, mas de modo a, enfim, não termos tanta incidência de, enfim, de situações limite.
1: Sim, não é? Eu sou daqueles que acredito que todos os problemas de saúde que nós temos, muitas vezes devem-se à falta, à deficiente treino que nós temos, não é? Ou seja, eu sou um atleta, gosto de correr maratonas, mas eu sei que quando vou correr uma maratona tenho que treinar. Se eu não treinar, vou sofrer na maratona. A patologia mental, muitas vezes, naturalmente há muita dela que é adquirida, mas muita dela também deriva hoje da forma como está organizada a nossa sociedade. O desenraizamento das famílias, a falta de convívio, que muita gente está exposta à solidão, há um conjunto de fatores, a pobreza, há um conjunto de fatores que em conjunto contribuem para acentuar os problemas de saúde mental. E o que me parece que é muito importante é nós procurarmos, a primeira coisa é evitar que as pessoas caiam nesse problema da saúde mental. E isso passa por criarmos ambientes que as pessoas sejam mais felizes, que as famílias sejam mais felizes, que as famílias acompanhem os seus filhos desde tenra idade, que lhes proporcionem condições de realização, de desenvolvimento pessoal, de desenvolvimento emocional. E isso falha muito na nossa sociedade e nós temos que intervir na melhoria da sociedade. Isso é muito, muito, muito, muito importante que o façamos. Todas estas mudanças abruptas que temos sentido nos últimos anos, nomeadamente com a emergência das redes sociais, o facto das pessoas cada vez mais comunicarem, quantas vezes nós vemos pessoas que estão sentadas a uma mesa a jantar uma com a outra e a mandar mensagens uma à outra, não estão a falar diretamente, não estão a olhar nos olhos uns dos outros. E essa desumanização é ela própria indutora, muitas vezes, de patologia mental. Nós temos que humanizar mais a sociedade, temos que contrariar estas tendências de afastamento das famílias, a tendência das pessoas viverem num prédio e não saberem quem mora em nenhuma das outras portas ao lado, e isso faz muita diferença. E essa é algo que todos temos que trabalhar em conjunto como sociedade. Não somos nós, não sou eu, não é

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0: 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São 0 horas.
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